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0: Pão de Cazéu, hein?
1: Oi! Cazéu!
0: Cazéu! Oi! Vai! Pão de Cazéu! Pão de Cazéu!

0: Oigo, oigo, oigo, oigo. O que?
1: Vai perder, babá. Deixa eu mascar. Deixa eu mascar.

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0: Veja o nome do Fistra. Quissá não é. Oi, oi, oi, oi.
1: Dá-lhe o vovô, capucinho.
0: Oi, com
1: declaração, ué.
0: Dá

Cite, vai lá, vamos ver, Mirá. 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Divisão, Toné! É por dia, Juiz!

0: Pegou pau. Alô, Xexê, Ginui, alô, Tibião.
1: É espetacular, é espetacular.
0: Blanc bijou, Vincent Val, Vincent Val, Blanc bijou.

Jazui. Oi, oi, oi. Anderson, vou me dizer o. Pode dizer. Bom, Jesus. Zambi, põe.